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2: 21:17.
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5: 21 horas e 24 minutos.

0: Nossa Senhora.
1: 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Mas manda o que está no seu coração.
2: Porque se fosse eu falaria mais ou menos assim.
3: Ei, boa noite. Antes de te bloquear, eu só vim te dizer que a partir de hoje pode tocar o terror, fazer o que quiser fazer. A boca é sua, curte sua farra. Sinto mais nada.
1: Não, apaga, apaga, apaga.

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2: 21:31.
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9: 21 horas e 41 minutos.

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1: 21:46
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2: 22 horas em ponto.

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2: 22 horas e 2 minutos.
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5: 22 horas e 18 minutos.
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0: 23 horas e 1 minuto.
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0: 23:20.
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0: 23:36.
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0: Matheus!
1: Quem tem o Mário?
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0: Boa noite, Uberlândia!
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1: Horas e 2 minutos.

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0: 5:57.
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0: Oração da manhã. Em nome do Pai, do Filho e do Espírito Santo. Amém. Senhor, no silêncio deste dia que amanhece, venho te pedir a paz, a sabedoria e a força. Quero olhar hoje o mundo com os olhos cheios de amor. Ser paciente, ser compreensivo, manso e prudente. Ver além das aparências humanas, teus filhos como tu mesmo os vês. E assim, não ver senão o bem em cada um. Cerra meus ouvidos a toda calúnia. Guarda minha língua de toda maldade. Que só de bênção se encha meu espírito. Que seja tão bondoso e alegre, que todos quantos se achegarem a mim sintam tua presença. Reveste-me de tua graça, Senhor, e que no decorrer deste dia eu não te ofenda e te revele a todos. Obrigado, Senhor, por mais este dia. Amém.
1: 5 horas e 59 minutos.

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2: 6:44.

0: 7 horas em ponto.
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3: 7:18.
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3: 7:32.
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2: 7:46.
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2: 7:48.
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2: 8 horas em ponto.
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1: 8:02.
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quando for escolher alguém para a sua vida, esqueça o frio na barriga, esqueça a aparência, esqueça o status, porque tudo isso é passageiro. Escolha alguém pela essência, princípios e valores, porque no final, a única coisa que importa é a paz de espírito, em estar com a companhia certa. Bom dia.

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Clara Piovesani e vou ficar com você até as 11 horas. Sextou, né? Hoje sextou. Só música boa pra você. Hoje é dia 3 de junho de 2026, sexta-feira, lua cheia. É, já se passaram 184 dias do ano, mais da metade já. Falta 181 dias para terminar o ano. O clima, 19 graus e a sensação térmica também 19 graus, ensolarado. Probabilidade de chuva zero, nenhuma chuva hoje. É, o vento está a 8 km horário. Também a umidade do ar 72% e a qualidade do ar é boa. Qualidade do ar é boa. 35 em boa. É, hoje é Dia Nacional do Combate à Discriminação Racial. Hoje é Dia Internacional das Cooperativas. E hoje é Dia do Ministro da Justiça. Você tem um dia produtivo, feliz e muito, muito, muito agradável. E a nossa primeira música de hoje, linda demais. Sextou.

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3: 8h15 aqui na Melhor Hit, a vida tem dessas coisas.

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2: 8:19.
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É, vou ver isso aqui pra você, tá bom? Renata, bom dia, Renata. Sextou, né, Miriam Santana? Sextou, minha bela. É, que a nossa sexta-feira seja cheia de energias boas. E vamos seguindo com o ABBA.

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1: 8 horas e 30 minutos.
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2: 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Oito e quarenta.

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1: 8:43.
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1: 8h48 aqui na Melhor Educadora FM, a rádio que todo mundo ouve, a cor do som abre a porta.

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8h54, Bel, bom fim de semana pra você também, minha bela. Ao seu Valença, Morena Tropicana.

0: 8:58.
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6: É 9:01 aqui na Melhor e hoje é aniversário da Kathleen Cajueiro Caboni. É hoje, hein? Ela é a neta da Maria. Tá fazendo aniversário hoje e tá recebendo os parabéns, muito carinho, muito amor da avó, né? Da avó Maria e de todo mundo aí abraçando a Kathleen pelo seu aniversário. Deus te abençoe grandemente, viu, Kathleen? E você também tá participando da promoção do mês, tá? Já coloquei você na promoção do mês também. Essa música é pra você, Amelinha. Foi Deus que fez você.

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2: 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As cores da saúde do mês de julho. Amarelo, conscientização sobre câncer ósseo e também hepatites virais. A cor verde, prevenção e combate do câncer de cabeça e pescoço. Essas são as cores da saúde do mês de julho. Programação do aniversário da cidade. Hoje é dia 3, então hoje tem festa de peão, o show com Danilo e Davi e Open Farra, lá no recinto José Ribeiro, entrada franca. Amanhã, sábado, às 8 horas, tem cerimônia cívica com o hasteamento dos pavilhões nacional, paulista e municipal. Após a cerimônia, será corte do bolo de aniversário da cidade lá na Praça João de Melo Macedo. 17 horas, missa em ação de graças pelos 144 anos de Tanabi. Celebrante o Frei Luiz Antônio Gouveia, lá ali na Matriz Nossa Senhora da Conceição. Às 20 horas, festa do peão. E com o show de Felipe Rodrigo e Jiraya Uai. O local é lá, o recinto José Ribeiro. É a entrada franca, viu? Cheiro de amor, pensa em mim.

0: Obrigada.
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2: 9:13.
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2: 9:27.
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É 9h30 aqui na Melhor Aparecida, bom dia, tá ligadinha aqui na Melhor, né? Recebi. Cid Dan, pra você eu digo sim.

gostosa de ouvir. 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
4: Nove e 41, Rita Lee, cor de rosa choque.

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1: É 9h45, Fagner, revelação.

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1: 9:49.
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3: É 9h53 aqui na Melhor e vamos seguindo, sextou, Adriane e a rapaziada, fim de noite.

0: Cecília, Bete e Flávia.
1: Lindas, divinais, borboletas.
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É, a Nath Barbosa, parabenizando o Tanabi pelos 144 anos. É isso aí. 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Agora eu vou tocar uma música aqui, Bon Jovi. E depois eu volto com o horóscopo do dia pra você.

Agora vamos ao alerta, depois Áries, Touro e Gêmeos. Alerta, os aquarianos passam o dia no alerta e os astros aconselham moderação no ambiente de trabalho. Evite gastos que possam desequilibrar seu orçamento. Não queira resolver os problemas com imposições. Amor com ciúmes. Ariano, dia que as expectativas astrais dessa fase são favoráveis para os assuntos da família. Pode ser para compras domésticas, incluindo objetos de decoração. Organize seu trabalho e conte com apoio. Boa saúde. Números da sorte 932 e 0470. Taurino, fase que força e coragem estão em evidência e sucesso financeiro acontece com facilidade. Positivo para compras, viagens e negócios. Novos negócios. Pode receber proposta profissional. Amor com ascensão. Números da sorte. 690-7253. Geminiano. O período é muito oportuno para melhorar os seus rendimentos. Você está livre da fase negativa e pode esperar pelo sucesso e acertos na vida familiar. Seu charme e carinhos garantirão harmonia no amor. É, números da sorte 545 e 2021. Daqui a pouco, Câncer, Leão e Virgem.

Atenção, você de Câncer, Leão e Virgem. Canceriano, você pode contar com aumento nas finanças, novidades no trabalho e oportunidades nos negócios. Apoio de Escorpião, Leão e Aquário. Forte desejo de realizar mudanças com amor com apoio e muitos carinhos. Números da sorte, 423, 5137. Leonino, a fase astral indica a necessidade de cuidar da saúde. Você perde energia, se alimente com equilíbrio e relaxe. Evite compras, viagens, mudanças no trabalho e dê atenção à sua família. Equilíbrio no amor. Números da sorte, 054, 4983. Virginiano, o período atual é positivo para contar com apoio e inovar no trabalho. Apenas não exagere nas exigências com os sócios e amigos e superiores. Pode contar com a atenção da família e do seu amor. Tente na loteria, números da sorte, 389-8504. Daqui a pouquinho, Libra, Escorpião e Sagitário.

Atenção, Libra, Escorpião e Sagitário. Libriano, dia que estará disposto a iniciar mudanças nos negócios, surpresas no setor financeiro, além do suporte de sócios e superiores. Poderá contar com o apoio da família, finanças em alta, amor, compaixão. Números da sorte, 108 e 3.726. Escorpiano, nessa fase você conseguirá colocar os negócios para funcionar, além de mudanças no trabalho, sucesso em parcerias ou sociedades. Surpresas da pessoa amada, pode viajar, tente na loteria. Números da sorte, 867 e 1.498. Sagitariano, o bom aspecto de Vênus e Júpiter na sua nona casa astral confere mais força e criatividade para o setor financeiro e profissional. O melhor será o apoio que recebe da família. Dia de amor, saúde e paz. Números da sorte 293.312. Daqui a pouquinho, Capricórnio, Aquário, Peixes e os aniversariantes do dia.

Agora, Capricórnio, Aquário e Peixes. É capricorniano, a lua no seu signo traz surpresas para seu lar. A família está em harmonia, colabora com as finanças. Você vai superar os problemas. Força para trabalhar e ganhar mais. Acertos no amor. Números da sorte 711 e 9.665. Aquariano, você está passando pelo alerta e a lua desfavorece novas ações profissionais e financeiras. Dê atenção à sua família, acalme os ânimos e não discuta. Evite críticas no trabalho, cuide da saúde. Números da sorte 176. 3.049. Pisciano, dia que você conseguirá apoio no trabalho e até novos ganhos com seus negócios. Você se sente livre para acertos profissionais. Vem mais dinheiro, sorte com as amizades, harmonia com seu amor. Números da sorte 484 e 2.872. Quem nasceu hoje, nada será capaz de persuadi-lo a desistir de um objetivo. Apresenta uma forte personalidade, o que chamará a atenção das pessoas. É impetuoso quando está no comando. Deve praticar algum tipo de esportes. É arrojado, lutador e inteligente. Hoje é aniversário da Kathleen Cajueiro Carbone. É, dia 3 do 7, hoje é aniversário dela. E parabéns, Deus te abençoe, que venha um ano cheio de vitórias, muita saúde. Parabéns aos aniversariantes, muita felicidade, muitos anos de vida. 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Feliz aniversário!

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É, o Wellington Henrique de Lima Rodrigues, ligadinho. Valeu, a melhor rádio do Brasil, que legal. Bom que você gosta. Todo mundo aí, a família inteira, ligadinha aqui na melhor. Valeu. É, que pena que acabou, né? A última música do programa de hoje. Mas você fica com a programação da Educadora, feita também com muito carinho pra você. Deus abençoe o seu dia. 5 da tarde eu tô aqui com o Tarde Sertaneja. E amanhã das 9h ao meio-dia, o Sábado Show, só música boa. Sorteio de prêmios pra você. Beijo, tchau. Não.

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0: 11:02. 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
19: Alô, alô, Brasil, vamos nessa. E aí, turma, tudo bem por aí? Tudo certinho? Estamos chegando para mais uma edição do nosso Conexão Nacional aqui na sua rádio preferida. Muito prazer, eu sou Eduardo Maidana, a gente se faz companhia na programação a partir de agora e nos próximos 120 minutos, portanto, 2 horas de música, informação, alto astral, entretenimento e você ligado com a gente, que é muito mais importante. 3 de julho, 2026, dia de número 184 do calendário gregoriano. A gente ainda tem pela frente 181 dias antes de o ano terminar. Hoje é Dia Nacional do Combate à Discriminação Racial. Pois é, também é dia do Ministério da Justiça, é dia do incrédulo por conta de São Tomé, o apóstolo, lembra? Aquele que só acredita vendo. Pois é, hoje também é dia do Juiz de Paz, ainda é dia internacional das cooperativas. Junto comigo, Jane de Paula, Joel Cabral, Vinícius Soares, o time 10 do rádio, fazendo Conexão Nacional nesta sexta-feira. Sextou, gente, bom, aumento o volume, vem junto, vamos nessa.
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19: Só pra começar, tem música boa. Felipe e Rodrigo, Ignora.

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0: Hoje não, Israel e Rodolfo, pra você ouvir aqui no nosso Conexão Nacional, programa oficial da música boa. Obrigado pela sua companhia e audiência, é um prazer imenso ter você por aqui. Sempre ligado, curtindo a programação pelo radinho, pelo site ou pelo aplicativo. Onde quer que você esteja, boa sexta-feira, tamo junto. Já já tem Zezé e Luciano. Ou melhor, só o Zezé sozinho, tá? 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
2: 11 horas e 15 minutos.
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4: Com uma virada histórica em um jogo emocionante que teve 4 gols anulados, Portugal bateu a equipe da Croácia por 2-1 nesta quinta-feira em Toronto, no Canadá, e está nas oitavas de final da Copa do Mundo. Cristiano Ronaldo deixou o dele de pênalti, mas o herói da partida foi Gonçalo Ramos, que entrou no lugar do craque e marcou de cabeça o gol da virada, carimbando a vaga dos portugueses. A Croácia abriu o placar aos 7 minutos do segundo tempo com Perisic. Depois de 2 gols anulados por impedimento, 1 de cada lado, aos 20 minutos, Cristiano Ronaldo empatou a partida, marcando de pênalti. Os croatas tiveram mais um tento anulado pouco depois, também por impedimento. Como a Croácia jogava melhor, o técnico português Roberto Martínez sacou Cristiano Ronaldo e colocou Gonçalo Ramos para dar fôlego ao time. A substituição deu resultado e, já nos acréscimos, o atacante virou herói ao marcar o gol da virada. Os croatas voltaram a anotar um tento aos 57 minutos, mas o gol impedido foi novamente anulado pelo árbitro. Final 2-1 para Portugal e festa no estádio. Com a classificação, os portugueses enfrentam agora a equipe da Espanha, que mais cedo fez jus ao favoritismo e atropelou o time da Áustria. Os espanhóis venceram a partida por 3-0 e se classificaram para as oitavas de final da Copa com facilidade. As equipes medem forças na segunda-feira, dia 6, às 16h, em Dallas, nos Estados Unidos. Da Rádio Agência Nacional em Brasília, Rafael Guimarães.
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6: Tamo junto, boa sexta-feira pra você ligado conosco, curtindo Conexão Nacional. A gente continua por aqui com música boa, informação, entretenimento, a vibe que você gosta de ouvir na programação da sua rádio preferida. Boa sexta-feira, aproveita ao máximo o seu dia. De norte a sul do Brasil, tá todo mundo sintonizado por aqui, ó.
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6: Agora tem Zezé de Camargo, Cada Minuto.

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1: Olá você, tô chegando na sexta-feira com as notícias do mundo da música. Pra falar que Neo anunciou o navio do gigante, com Ivete, hein? Mais um cantor da música acabou de se juntar a outros que encabeçam projetos de cruzeiros marítimos temáticos. Entre os dias 14 e 17 de janeiro do ano que vem, acontece o navio do gigante, Férias com o GG, projeto liderado por Léo Santana, que promete reunir milhares de fãs em uma experiência de música, entretenimento e lazer a bordo do MSC Divina. O evento acabou de anunciar um line-up de peso, reunindo alguns dos maiores nomes da música brasileira. Entre as atrações confirmadas estão Ivete Sangalo, Péricles, Natanzinho Lima, Fenômeno do Brega, o pernambucano Henry Freitas e o sertanejo Panda, nome que está entre os mais disputados entre os contratantes de shows do gênero. A viagem começa no dia 14 e termina no dia 17 de janeiro de 2027. Daqui a pouco eu volto com mais notícias. Até já!
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0: Mariana Fagundes!
1: Pião, todo tatuado. Geninho, Mariana Fagundes, essa tá estourada e claro que toca aqui no Conexão Nacional, programa oficial da música boa. Fechamos mais uma sequência top. Já já depois do intervalo tem muito mais música.
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3: 11 horas e 32 minutos.
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7: Que prazer imenso, já estamos de volta com você ligado aqui na nossa programação. Excelente sexta-feira. Vamos juntos por aqui com música boa, informação e alto astral do jeito que você gosta, curte e merece. A propósito, você que tá trabalhando, bom trabalho, você que tá estudando, bom estudo, você que tá em casa de boa na lagoa, você que tá no trânsito também, tudo de melhor, tamo junto. Por aqui a festa continua. Conexão Nacional. Aqui na Rádio da Galera, você sabe o jeito, de segunda a sexta-feira, bora que bora. Eduardo Maidana. 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

0: É o somzão da Simone Mendes, com direitos iguais, pra você ouvir aqui no nosso Conexão Nacional, programa oficial da música boa. Muito obrigado pela sua companhia e audiência, é um prazer imenso. Tá todo mundo sempre muito bem ligado, a gente dá uma paradinha, volta em seguida com muito mais música e informação, e você ligado aqui, ó. O intervalo é rapidinho, rapidinho. Troca de sintonia não, fica por aí, eu volto já. 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
1: Nacional. 11 horas e 46 minutos.
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3: 11:51.
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5: Olha que bora, gente boa. Já estamos de volta com o nosso Conexão Nacional aqui na sua rádio preferida. Tudo de melhor para você aproveitar ao máximo o seu dia. Aqui tem música boa, informação, alto astral e entretenimento. Eu sou Eduardo Maidana e tô contigo. Não abra, a gente segue por aqui se fazendo companhia na programação da Rádio Mais Ouvida. Alô, você aniversariante deste dia 3 de julho. Nossos parabéns. Sucesso, saúde, felicidade, prosperidade. Tudo de melhor na sua vida, tá? A gente comemora junto contigo. Tom Cruise, ator, produtor de cinema norte-americano. Ainda o Silva, cantor e compositor brasileiro. Carlos Alberto Richelli, ator brasileiro de aniversário hoje. Mussunzinho, ator e comediante brasileiro. Ainda a Lineker, cantora, compositora e atriz brasileira. Quem mais? Sebastian Vettel, automobilista alemão de aniversário hoje. Vanderlei Silva, lutador de MMA brasileiro. Parabéns, sucesso, saúde, felicidade, prosperidade. Tudo de melhor. A festa continua.
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5: Sempre por aqui com todo prazer e todo carinho do mundo aqui na Rádio Mais Ouvida. Que tal aquele romance rosa pra deixar sua sexta-feira ainda mais incrível? É de Brito e Samuel aqui no Conexão Nacional. Vamos juntos.

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1: De volta, e pra falar que Taylor compôs música para Toy Story 5 em 8 horas. Eita! Taylor Swift revelou que compôs e gravou seu novo tema para Toy Story 5 em apenas 8 horas, descrevendo o dia mais agitado da vida. A gigante do pop lançou I Knew You no mês passado, com a faixa nostálgica e envolvente marcando o retorno às suas raízes country. A música faz parte da trilha sonora dos créditos finais da sequência da Pixar. Taylor Swift, que compartilhou uma publicação no Instagram sobre sua contribuição para o filme. Ah, como eu amo este filme fenomenal, escreveu a cantora. Às 11 horas da manhã, fui assistir a Toy Story 5. Fiquei super inspirada, me deu aquela energia de compositora, voltei pra casa e escrevi a música dos créditos finais. Já produzimos a música e estou gravando os vocais. Isso antes das 7 da noite. Que loucura. Daqui a pouquinho eu volto com mais notícias do mundo da música. Até já.
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0: Maiara Maraíza, quem sente saudade sou eu, para você ouvir aqui no nosso Conexão Nacional, programa oficial da música boa, rolando, destacando as melhores, as queridinhas, aquelas que não saem da sua cachola. Sim, a gente toca só as melhores. Obrigado pela parceria, ótima sexta-feira, já já tem mais.
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3: 12 horas e 5 minutos.
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3: 12 horas e 9 minutos.
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0: E a sexta-feira é muito melhor aqui no Conexão Nacional. Você sabe o jeito, né? Aqui tem música boa, tem informação, tem aquela vibe incrível de fim de semana em plena sexta-feira. Afinal, sextou, né? E tem você ligado conosco, participando sempre pelo WhatsApp e nas redes sociais. Obrigado pela sua companhia. Vamos juntos, a festa por aqui continua. De norte a sul do Brasil, tá todo mundo conectado e curtindo.
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0: Bora lá de música boa, agora tem Paulinha Fernandes, Amar de Novo.

0: Murilo Rufi, deixar eu. Essa é boa demais, né? Pra fechar mais uma sequência top aqui no Conexão Nacional, programa oficial da música boa, a sua sexta-feira tem aquele jeitão gostoso de ser, né? E com a nossa programação fica muito melhor. Aqui tem música, tem alto astral, tem informação, tem você ligado o tempo todo. Tem sempre um grande amigo por aqui te fazendo companhia e tocando as melhores na sua rádio preferida. Já já Henrique e Juliano aqui, ó. Você não vai trocar de sintonia não, fica por aí. 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
1: O ministro do Desenvolvimento, Indústria, Comércio e Serviços, Márcio Elias Rosa, realizou nesta quinta-feira uma nova reunião de alto nível com o representante do comércio dos Estados Unidos, Jameson Greer. Na pauta, as negociações sobre a investigação que acusa o Brasil de práticas comerciais desleais e a proposta de um novo tarifaço de 25% sobre os produtos brasileiros. Também participaram do encontro representantes do Itamaraty e da Assessoria Especial da Presidência da República. As reuniões anteriores aconteceram nos dias 19 e 28 de maio e 13 de junho, intercaladas com outros encontros de nível técnico. Na agenda desta quinta, segundo o governo brasileiro, foram feitas análises concretas para os 6 temas suscitados no contexto da investigação: comércio digital, tarifas preferenciais, combate à corrupção, proteção à propriedade intelectual, etanol e desmatamento ilegal. De acordo com o comunicado, ambos os países reconheceram que o diálogo tem sido construtivo e que mais tempo será preciso para detalhar propostas e aproximar posições. As equipes técnicas do Brasil e dos Estados Unidos terão um novo encontro de negociação na próxima semana, antes do dia 15 de julho, data proposta para a entrada em vigor do novo tarifaço. O MDIC reforça que essas agendas atendem à determinação dos presidentes Lula e Donald Trump após encontro realizado em 7 de maio na Casa Branca para encontrar uma solução negociada para o comércio bilateral. Da Rádio Nacional em Brasília, Daniela Longuinho.
2: 12 horas e 25 minutos.
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8: 12:29.
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10: Pode aumentar o volume, vamos nessa, porque o Conexão Nacional tá de volta na sua rádio preferida. A propósito, uma excelente sexta-feira. Obrigado pela sua companhia. Reta final do programa, tem mais música chegando.
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10: Muita música boa desfilando aqui na programação da Rádio Mais Ouvida. Eu mesmo com todo o prazer e todo o carinho do mundo, Henrique e Juliano continuam com Última Saudade.

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1: De volta, e pra falar que projeto mapeia quase 300 lojas de vinil em todo o Brasil, que acabou que nada. O mercado dos discos vinis, no Brasil, acabou de ganhar uma importante ferramenta de conexão e pesquisa. Criado por uma empresa, o Circuito do Vinil BR já reúne informações sobre 295 lojas físicas distribuídas em 24 estados, além de 170 feiras cadastradas em diferentes regiões do Brasil. Lançada há apenas 2 meses, a plataforma independente e gratuita se consolidou rapidamente como um dos maiores mapeamentos colaborativos dedicados ao universo do vinil no Brasil. O projeto busca aproximar lojistas, organizadores de feiras, colecionadores e novos consumidores interessados no formato. Além do catálogo de lojas e eventos, a iniciativa oferece um mapa interativo, a série de infográficos, na agulha e no lado B, ampliando o acesso a informações sobre o setor. Nos 2 primeiros meses de atividade, o perfil @circuitodovinil alcançou 181 mil visualizações. Então, se você é fã de vinil, já sabe, né? Agora tem ajuda. Fique ligado, segunda-feira eu volto com mais notícias do mundo da música. Um bom final de semana pra você e sua família. E até lá. Tchau.
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0: Olho Marrom, somzão do Luan Santana, pra você ouvir aqui no nosso Conexão Nacional, programa oficial da Música Boa, fechando mais uma sequência top. Gente, obrigado pela parceria e audiência nesta semana que passou. Tô indo nessa pra curtir o final de semana, espero que você curta pra caramba também, tá? E sempre conectado aqui com a gente, curtindo a nossa programação, porque a programação de final de semana da nossa rádio, ó, não tem comparação, viu? Sério mesmo, serinho, não tem comparação de jeito maneiro. Afinal, aqui tem os melhores comunicadores, os melhores prêmios, as promoções que impactam na sua vida e, claro, sempre tem um grande amigo te fazendo companhia aqui na Mais Ouvida, tá? Tudo de melhor, bom fim de, a gente se fala na segunda-feira em mais um Conexão Nacional. Grande abraço, até a próxima.
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2: 12 horas e 43 minutos.

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4: 12 horas e 49 minutos.

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0: 12:51.
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4: Hoje sexta-feira e tocando muito modão por aqui, eu sou a Jane de Paula e a partir de agora no Central do Sertanejo a gente só traz modão, eita!

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0: Quer pedir o seu também? Seu sucesso. Então fica à vontade. Interage aqui com a gente nas nossas redes sociais, viu? Isso mesmo. Muito bom estar com vocês de segunda a sexta aqui no Central do Sertanejo. A gente só toca modão. Falei? Tá falado. Eu volto já.
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3: 13 horas e 16 minutos.
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0: horas e 19 minutos.
1: E olha só, de volta por aqui, tocando muito modão pra você que tá curtindo aqui a nossa programação. Hoje é sexta-feira, dia de tomar aquela geladinha, né? Tu começa logo hoje. Bom demais ter você por aqui, ter a sua energia, né? Conectada aqui com a gente. Ó, amo estar com vocês, né? Vamos aproveitar a nossa sexta-feira. Deixa eu mandar um beijo aqui pra Lívia, que tá curtindo com a gente, né? A Lorena também. Olha só quem tá aqui, ó. Diz que o dia hoje é de folga, né? A Rebeca. Cecília também tá ligadinha aqui. Opa! O João tá junto aí com o José e o Rafael, né? Também tão naquela geladinha, ó. Sertanejão por aqui, a Central do Sertanejo. Tá bom demais. E hoje é sexta-feira. Sextou!

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0: 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Curtam muito essa sexta-feira. Vem aí sabadão, tá? Aí vem o domingo e já na segunda a gente volta aqui com o nosso Central do Sertanejo. Tocando muito modão pra você que curte a gente sempre. De segunda a sexta, né? Estamos aqui, ó. Eu, Jane de Paula e você, ó, tá? Então não perde não nosso programa. Baixe o nosso app, não esquece, tá? E vem curtir com a gente melhor da música sertaneja por aqui, ó. Tchau, tchau e até a segunda! Finalzão de semana, mara pra todos! E a gente se encontra por aí. Tchau, tchau!
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2: Educadora FM. 13 horas e 43 minutos.

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2: Oi, turma, chegamos, fim de semana, o primeiro fim de semana de julho, hein? Eu sou Evandro Filho e este é o Conexão BR. Preparado por aí? Eu tô mais que preparado por aqui. Brise Mar pra começar, Alma Jean.

0: Sleepwalking, James Arthur aqui no Conexão, teve Mari Fernandes, teve Carol Biazin, tem você cantando com a gente, curtindo o fim de semana, já pra engatar a quinta no fim de semana da melhor forma possível, com esse sorrisão no rosto, hein?
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4: Aqui é o Evandro, seu amigo de todo dia, na estação que você ama. E olha, notícia que vem da Noruega, hein? Ali na região norte da Noruega, uma corrida acontece sob o sol da meia-noite. É, os atletas participam de provas durante a madrugada, sem precisar de iluminação artificial. O fenômeno do sol da meia-noite permite que o céu permaneça claro quase 24 horas durante o verão. Nós tivemos aí o solstício de Câncer, que foi no dia 21 de junho, e por lá até mais ou menos 21 de julho fica claro praticamente durante 24 horas, já que o sol fica naquela região. Que coisa legal, né? Hora de música Panda.
5: 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Panda e Carijumar.
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0: Charlie Puth, aquele ritmo internacional, som dos quatro cantos do planeta. Esse aqui é lançamento, Happening to This.
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2: 14 horas e 19 minutos.
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12: Há quase 3 meses das eleições de 2026, o calendário eleitoral entra em sua fase mais decisiva. No próximo sábado, dia 4 de julho, começam a valer as vedações para agentes públicos. Ficam proibidas nomeações, exonerações, contratações e até participação em inaugurações de obras. A regra vale até o fim das eleições. O primeiro turno está marcado para 4 de outubro, quando os brasileiros vão escolher presidente, governadores, senadores e deputados federais, estaduais e distritais. Um eventual segundo turno acontece em 25 de outubro. As convenções partidárias para definição dos candidatos ocorrem entre 20 de julho e 5 de agosto. Os registros de candidatura devem ser entregues à Justiça Eleitoral até 15 de agosto. No dia seguinte, começa a propaganda eleitoral nas ruas e na internet. Já o horário eleitoral gratuito no rádio e na televisão vai de 28 de agosto a 1º de outubro. Em setembro, até o dia 14, os sistemas eletrônicos de votação são lacrados em cerimônia oficial no TSE. A partir do dia 19, candidatos não podem ser presos, exceto em flagrante. Eleitores também têm essa garantia a partir de 29 de setembro. Após as eleições, o cadastro eleitoral é reaberto em 3 de novembro. Quem não votou no primeiro turno tem até 3 de dezembro para justificar a ausência. Os candidatos eleitos serão diplomados até 18 de dezembro e tomam posse em janeiro de 2027. Da Rádio Nacional em Brasília, Pedro Lacerda.
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3: De volta com mais Conexão BR pra você. E já chamando você pra participar do programa. Diz aí, tem alguma história engraçada? Qual música você quer ouvir? Quais os planos pro fim de semana? Fica à vontade, vai falando, hein? Pode falar mal de mim também, pode, Gustavo Lima?

Aquele ritmo sertanejo de tirar o chapéu. Jadson Jadson com Kel Smith. Nossa conversa, Denzo e Dança agora, hein, com Agnes Nunes.

0: Mendes, esse ritmo é bom demais. Heart of Golden, teve muita música bacana. É aquele mix de músicas que você adora, hein? Ó, já já eu volto trazendo a primeira história de hoje.
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2: 14 horas e 41 minutos.
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0: De volta com Conexão BR, com notícia que vem da Tailândia. Macacos recebem banquete especial, hein? Em cidades turísticas lá da Tailândia, moradores organizaram mesas repletas de frutas para alimentar centenas de macacos. A celebração está misturando tradição, cultura e turismo. Em imagens, dá para ver que macacos invadem os banquetes e estão viralizando aí todos os anos essas imagens. Essas imagens têm viralizado bastante. Hora de música, vai Yasmin Santos.

0: Billie Eilish, pra fechar mais uma sequência aqui do Conexão BR. Hoje fim de semana, primeiro fim de semana do mês de julho.
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2: 15 horas em ponto.
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6: Nessa quinta-feira, a seleção espanhola confirmou seu favoritismo com a vitória tranquila por 3 a 0 sobre a Áustria e avançou para a próxima fase da Copa do Mundo. Campeões em 2010 na África do Sul, os espanhóis voltam a jogar na segunda-feira em Dallas, nos Estados Unidos, contra Portugal, que também garantiu vaga nas oitavas de final. Em um jogo tenso, também nessa quinta-feira, a seleção portuguesa venceu a Croácia por 2 a 1 em Toronto, no Canadá. Os gols saíram durante um frenético segundo tempo. Aliás, jogo que ficou marcado pela atuação do craque português Cristiano Ronaldo, de 41 anos, que pela primeira vez balançou as redes em uma partida eliminatória da Copa. O atacante também se tornou o jogador mais velho a marcar em jogo mata-mata do Mundial. Em duelo que finalizou a rodada, os suíços venceram a Argélia pelo placar de 2 a 0, garantindo presença nas oitavas do Mundial. O jogo foi em Vancouver, no Canadá. Da Rádio Nacional em Brasília, Ana Lúcia Caldas.
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2: 15 horas e 2 minutos.
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2: Evandro Filho na área com uma notícia que vem do Japão. Com temperaturas elevadas, alguns templos japoneses realizam eventos especiais para amenizar o calor. Em determinadas cerimônias, blocos gigantes de gelo são usados como símbolo de purificação e renovação durante a chegada do verão. Bora de música, vai, Vitor e Luan.

0: Rose, Kanye no Conexão BR. Fim de semana, muita gente é de olho na escalinha pra saber se vai folgar ou não. Pra você que tá no trabalho aí, bom trabalho. Já naquele ritmo especial, olhando aí quais os planos, qual a agenda pra hoje. Eu tô sabendo, hein? Eu também tô de olho aqui nos grupos do WhatsApp.
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2: 15 horas e 22 minutos.
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8: 15:25.
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9: Aqui é o seu amigo Evandro Filho de volta, bem no meio do seu rádio, com uma notícia que vem do Reino Unido. Perseguição a queijo provoca tombos e risadas. Olha que legal, hein? Centenas de pessoas descem uma colina extremamente íngreme, tentando alcançar uma roda de queijo lançada morro abaixo. Apesar das quedas frequentes, a competição continua sendo uma das tradições mais famosas do verão britânico. Que legal, hein? Bora de música! Este é o Conexão BR, trazendo esse som aqui pra você, ó.

0: parece mentira. Luísa Sonza aqui no Conexão BR. Agora tem o Pedro Pascoal.
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0: Jack Harlow, Set You Free, no Conexão BR. Parada rápida, já eu volto.
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3: Aqui é o Evandro de volta, bem no meio do seu rádio, cumprimentando quem tá fazendo aniversário hoje. Parabéns pro Luiz, pro Gustavo, o Jonatas também, o pessoal do signo de Câncer. E a gente canta com Marcos e Belotti.

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0: Lawfare, Talk Luck, no Conexão BR. Olha, você que tá trabalhando, você que tá em casa, tá de férias, coisa boa também, hein? Período de férias é sempre um período revigorante, não é? Estamos nessa temporada.
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4: 16:03.
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6: Chacoalhando a roseira da emoção, vem no meio do seu rádio para te contar que na Coreia do Sul, agora em julho, uma cidade recebe um dos eventos mais curiosos. Turistas mergulham em piscinas de lama, participam de escorregadores gigantes e competições divertidas. A festa nasceu para promover produtos cosméticos e virou uma atração internacional. Que bacana, e tem gente que vai correndo para lá. Bora cantar esse som aqui com a Nayara Azevedo.

0: Melaine do Conexão. Volto já já com aquele salve para você que está participando das nossas redes sociais.
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4: 16 horas e 18 minutos.
5: O Superior Tribunal de Justiça negou o habeas corpus protocolado pela defesa da influenciadora Deolane Bezerra, presa desde o dia 21 de maio, acusada de lavagem de dinheiro para a facção criminosa PCC, o primeiro comando da capital. A decisão é do ministro Ribeiro Dantas. O despacho está em segredo de justiça e não foi divulgado. Deolane foi alvo da Operação Vernix, desencadeada pelo Ministério Público de São Paulo e a Polícia Civil. De acordo com a investigação, Deolane fez movimentações financeiras expressivas e tinha conexão com a cúpula da organização criminosa. No final de junho, a influenciadora e o detento Marco Williams Herbas Camacho, o Marcola, um dos líderes do PCC, se tornaram réus pelos crimes de organização criminosa e lavagem de dinheiro. Marcola está preso na Penitenciária Federal de Brasília. Deolane Bezerra tem 38 anos e é conhecida por ostentar sua riqueza nas redes sociais. Ela tem mais de 20 milhões de seguidores nas redes sociais. E ficou conhecida após a morte trágica de seu então marido, o funkeiro MC Kevin, em maio de 2021, que caiu da varanda do quinto andar de um hotel no Rio de Janeiro. Da Rádio Nacional no Rio de Janeiro, Cristiane Ribeiro.

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2: 16:22.
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4: Sei que você tá do outro lado do radinho curtindo o nosso programa. E olha, quem deixou mensagem por aqui? O Gabriel, o Juliano, o Wesley tá por aqui também, o Bruno. Valeu pela audiência. E agora tem o Vitor Fernandes.

0: Desculpa, o sonsaço de Enzo Rabelo. E por aqui tem mais músicas, tem de Bob.
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0: Sabrina Carpenter para fechar o Conexão BR de hoje. Muito obrigado pela audiência, pela companhia. Um abraço do Evandro e até a próxima.
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2: 16 horas e 36 minutos.
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1: 16 horas e 50 minutos.

original vocês sabem qual é, né? Lauana Prado Raiz é o nome. Quem sabe canta comigo assim, ó.

0: Coisa linda demais, na corta.
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Boa tarde, ouvintes da Educadora FM. Eu sou a Clara Piovesani e vou ficar com você até as 7 da noite com o programa Tarde Sertaneja. No estúdio de gravações, DJ Luiz Cláudio, manutenção dos computadores Anderson Bernardo, direção-geral Valdomiro Bernardo. Que seu final, sua sexta-feira, né, seja um final maravilhoso, tá bom? À noite também, porque tem muita gente aí que vai à noite aí, né, se divertindo. Que seja muito gostosa a sua noite. Primeira música do programa de hoje, Leandro e Leonardo, Talismã.

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0: 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Essa todo mundo ouve, porque é a voz da cidade. Diego e Vitor Hugo, Bruno e Marrone, facas.

0: Obrigado, Diego Vitor Hugo.
1: Obrigado, Bruno e Marrone, por aceitar o convite de cantar essa moda linda com a gente.
2: Falou, meninos. Sucesso pra vocês.
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1: Obrigado, Bruno e Marrone, por aceitar

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4: E vamos seguindo com Tarde Sertaneja. Tem Cavalo Preto, Sérgio Reis.

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De Paulo e Paulino, boiadeiro errante.

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3: É 5h31 aqui na Melhor. O Salá tá ligadinho. Valeu, Salá. É, bom final de semana pra você, pra Priscila, pra Cleusa também. A Priscila tá mandando essa música pra mãe dela. Daniel, difícil é não falar de amor.

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2: 5h36, pé de cedro.

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7: 5:42 Christian Ralph Mito.

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3: Alma transparente, Leonardo.

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2: É 5h51 aqui na Melhor, tem Peão Carreiro e Zé Paulo, Porta do Mundo.

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5: 5:57, Matheus e Cristiano Cavalo, Enxuto e é um modão.

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1: 6 e 4, Christian Ralph, palavras ao vento.

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2: É, 6:07, boa tarde, Biratã. Boa noite já, né? Roberta Miranda, Rural.

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12: 6:15, Gene Geno, celular.

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0: Fred Pedrito, Mariquinha.

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1: Todo mundo ligado. 6h23, Mato Grosso e Matias, 24 horas.

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2: 6h27, Gilberto Gilmar, demorou.

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4: 6:33 aqui na melhor.
3: Outra visão.
4: 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Gabriel Gava, quem nasceu pra chorar foi Viola, com Zé Neto e Cristiano.

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2: E ponto.
3: Seis trinta e sete. César e Paulinho, faltou coragem.

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Cheiro de relva.

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1: É a nossa última música do programa de hoje. É sextou, né? Fique agora com a Voz do Brasil. Em seguida, a programação da Educadora feita com carinho pra você. Amanhã às 9 eu tô aqui com o Sábado Show. Música boa, sorteio de prêmios pra você. Tenha uma excelente noite. Beijo, tchau.

0: geral que movimentaram o país no dia de hoje.
1: Olá, boa noite.
2: Boa noite para você que nos acompanha em todo o país.
1: Sexta-feira, 3 de julho de 2026.
2: Vamos ao destaque do dia: educação, saúde e habitação.
1: Novos hospitais, inovação e atendimento especializado terão investimentos de mais de 465 milhões de reais.
2: Inaugurados 10 campi de institutos federais pelo Brasil.
1: Minha Casa Minha Vida entrega mais de 1.600 moradias em 6 estados.
2: E presidente Lula defende investimentos em infraestrutura social e acesso a serviços públicos essenciais.
3: É o dinheiro, que gera mais emprego, que gera mais renda, que gera mais desenvolvimento e que gera conquista para todo mundo. Esse é o dinheiro bom.
1: E ainda, fortalecimento do empreendedorismo.
2: Mais oportunidades para contratação de serviços pelo governo federal.
1: Desenrola MEI. Microempreendedores individuais que estão na dívida ativa poderão limpar o nome da empresa. Gabriela Noronha.
4: A iniciativa vai atender mais de 3 milhões de MEIs que possuem pendências na dívida ativa da União.
2: Você vai ouvir também incentivo à produção aliada à preservação ambiental.
1: Fundo Amazônia vai investir até 230 milhões de reais para fortalecer negócios na Amazônia Legal. André de Barros Lima.
5: O apoio inclui assistência técnica, formação, capacitação, assessoria para gestão e regularização documental.
2: Hoje na apresentação da Voz do Brasil, eu, Mariana Jungmann e Luciano Seixas.
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2: Ambulâncias, unidades odontológicas, inauguração de institutos federais e mais de 1.600 moradias.
1: O governo do Brasil realizou várias entregas nesta sexta-feira na saúde, educação e habitação, com investimentos de mais de 1 bilhão de reais pelo Programa de Aceleração do Crescimento.
2: A entrega foi feita ao mesmo tempo em 12 cidades diferentes.
6: Todas as entregas foram simultaneamente em cidades dos estados de São Paulo, Rio de Janeiro, Pernambuco, Amazonas, Piauí, Alagoas e Sergipe, com participação de ministros e autoridades locais por videoconferência. Na educação, foram inaugurados 10 novos campi de institutos federais, com investimento de 206 milhões e 600 mil reais, sendo 196 milhões de reais do novo PAC. As unidades ampliam a oferta de ensino técnico e profissionalizante, parte do plano de expansão da rede federal, que prevê a construção de 111 novos institutos em todo o país, com potencial para criar 155 mil novas vagas. O ministro da Educação, Leonardo Barchini, destacou que o governo investe em educação de qualidade e oportunidades para os estudantes.
7: Você entra aqui no ensino médio, você pode fazer graduação, você pode fazer licenciatura, você pode fazer curso subsequente. Você pode fazer mestrado, doutorado, enfim. Isso aqui abre as portas para todas as oportunidades que os nossos jovens precisam.
6: Na saúde, o governo do Brasil anunciou investimentos de 464 milhões e 800 mil reais para fortalecer o Sistema Único de Saúde. O pacote inclui a entrega de ambulâncias, unidades odontológicas móveis, micro-ônibus para transporte de pacientes, equipamentos para hospitais e unidades básicas de saúde, além da ampliação do programa Agora Tem Especialistas. Também foram inauguradas novas estruturas hospitalares e anunciadas ações para ampliar o atendimento especializado e incentivar a inovação tecnológica no SUS. Explica o ministro da Saúde, Alexandre Padilha.
8: É o Brasil ter cada vez mais capacidade de produzir aqui no Brasil os medicamentos, as tecnologias, o conhecimento necessário para cuidar da saúde do nosso povo, para a gente ficar soberano.
6: Na habitação, 1.619 novas moradias do programa Minha Casa Minha Vida foram entregues simultaneamente em 6 estados, beneficiando cerca de 6.500 pessoas. O investimento é de aproximadamente 263 milhões de reais. O ministro das Cidades, Vladimir Lima, disse que somadas as entregas realizadas nessa semana, já são 1.753 novas moradias destinadas à família de baixa renda em diferentes regiões do país.
9: Hoje nós temos 2 milhões e 500 mil moradias contratadas no âmbito do programa Minha Casa Minha Vida. E vamos chegar até 3 milhões no final deste governo.
6: O presidente Lula defendeu investimentos em infraestrutura social e o acesso da população a serviços públicos essenciais.
3: Dinheiro bom é dinheiro investido em obra, em educação, em saúde, em ferrovia, em rodovia. É o dinheiro que gera mais dinheiro, que gera mais emprego, que gera mais renda, que gera mais desenvolvimento e que gera conquista para todo mundo. Esse é o dinheiro bom.
6: somadas, as ações dessa sexta-feira representam mais de 930 milhões de reais em investimentos nas áreas de educação, saúde e habitação. Reportagem Pablo Mundim.
1: E o presidente Lula sancionou lei que cria a Universidade Federal do Esporte, vinculada ao Ministério da Educação.
2: A universidade vai, em um único local, desenvolver atividades de ensino, pesquisa, extensão e inovação, voltadas ao desenvolvimento da ciência do esporte.
1: Entre as finalidades estão capacitar profissionais para atuar em organizações esportivas e no treinamento de atletas e incentivar a produção de conhecimento científico e tecnológico na área.
2: Com sede em Brasília, a universidade poderá instalar campi em outros estados.
1: Mais fôlego para quem empreende no Brasil.
2: Essa semana, o governo federal anunciou medidas para quem trabalha como MEI.
1: Hoje foram anunciadas mais duas novidades: o Desenrola MEI, voltado para quem precisa regularizar dívidas fiscais,
2: e a expansão do Contrata Mais Brasil, plataforma que conecta os empreendedores que querem prestar serviços a órgãos públicos.
4: O Desenrola MEI vai permitir que microempreendedores individuais de todo o Brasil renegociem dívidas tributárias. A iniciativa vai atender mais de 3 milhões de MEIs que possuem pendências na dívida ativa da União. Serão atendidos empreendedores com débitos de até 20 mil reais. Entre as facilidades inéditas está o parcelamento dos débitos em até 145 meses ou mais de 12 anos. Os descontos sobre juros, multas e encargos legais podem chegar a 70%. Annelise Lenze, procuradora da Fazenda Nacional, explica o objetivo.
10: É um programa de transação tributária customizado para sustentabilidade do pagamento e para a saúde financeira desses MEIs e que vem fechar o ciclo de estímulo a novos créditos, a novos negócios, ao desenvolvimento econômico e social e a proteção também, proteção social de cada um desses MEIs.
4: Outra nova medida é a expansão do Contrata Mais Brasil, que facilita a contratação de microempreendedores individuais. O profissional se cadastra na plataforma e pode prestar serviços para os governos federais, estaduais e municipais, como pintura, manutenção, entre outros. O programa agora terá 141 atividades econômicas contempladas. Antes eram 107. Foram incluídos serviços como alimentação, fotografia, produção cultural, estética e organização de eventos. Além disso, mais instituições estão aderindo à plataforma. Quase 90 novos órgãos aderiram ao sistema, incluindo o Banco do Nordeste e a Fiocruz. O ministro do Empreendedorismo, Paulo Pereira, fala quantos empreendedores podem ser alcançados com as mudanças.
11: Bancos públicos, empresas estatais, serviços federais passam a incluir os seus serviços no Contrata Mais Brasil, ao mesmo tempo que mecanismos de busca ativa desses MEIs farão um esforço para incluir algo como um potencial de 5,5 milhões de MEIs, algo como que pode chegar a 6 milhões de MEIs na plataforma pública. Então, uma plataforma de compras públicas voltada para os MEIs.
4: Os anúncios fazem parte de uma série de medidas anunciadas para os microempreendedores. Na segunda-feira, o presidente Lula já havia enviado ao Congresso Nacional a proposta de reajuste do teto de faturamento do MEI, de 81 mil para 140 mil por ano. Atualmente, o Brasil possui mais de 16 milhões de microempreendedores individuais. Reportagem Gabriela Noronha.
1: Quem tem interesse em participar do Desenrola MEI poderá acessar o sistema a partir do dia 6 de julho no site www.regularize.pgfm.gov.br.
2: O programa Gás do Povo agora chega a 100% dos inscritos no Cadastro Único de Programas Sociais do Governo do Brasil.
1: São mais de 15 milhões de recargas do botijão de gás de 13 quilos que estarão disponíveis aos beneficiários a partir do próximo dia 10 de julho.
12: Para a dona de casa Maria José de Carvalho, o botijão de gás na cozinha é motivo de alívio. Moradora do Sol Nascente no Distrito Federal, ela recebe o botijão gratuitamente por meio do programa federal Gás do Povo. Segundo Maria, foi graças ao programa que ela deixou para trás o fogão a lenha.
13: Quando eu morava no barraco de madeira, eu cozinhava na lenha, porque aqui é uma quadra que ninguém presta nada para ninguém, né? Agora melhorou um pouco.
12: Lançado em setembro de 2025 para substituir o antigo Vale Gás, o programa Gás do Povo é administrado pelos Ministérios de Minas e Energia e do Desenvolvimento e Assistência Social, Família e Combate à Fome. Segundo o governo federal, já são quase 15 milhões de recargas gratuitas realizadas em todo o Brasil desde o início do programa, como explica o ministro de Minas e Energia, Alexandre Silveira.
14: É 100% de cobertura. Já são 15 milhões de recargas. Hoje o país todo está coberto. Onde não tem revenda, as distribuidoras estão chegando com a entrega em veículos móveis e todo o público-alvo, que é o público do Cade Único, já recebe o botijão de gás, essa grande medida de proteção social.
12: Em julho, os beneficiários do programa poderão retirar a recarga gratuita do botijão de gás de 13 quilos a partir do dia 10. O benefício ficará disponível até 9 de agosto. A retirada do botijão pode ser feita diretamente nas 26 mil revendas credenciadas, espalhadas por mais de 4.800 municípios brasileiros. Com locução de Nazi Brum, reportagem de Gabriela Noronha.
2: Nacional Antifacção foi inaugurado nesta sexta-feira, no Rio de Janeiro.
1: A nova estrutura, lançada pelo Ministério da Justiça e Segurança Pública, integra o programa Brasil contra o Crime Organizado.
2: O objetivo é apoiar as ações integradas desenvolvidas pelas forças de segurança pública.
1: Além do Rio de Janeiro, o escritório já está presente em São Paulo e estará posteriormente em Foz do Iguaçu, no Paraná.
2: Segundo o ministro da Justiça e Segurança Pública, Wellington César Lima, a medida quer aproximar a união dos principais centros de atuação do crime organizado no país.
15: Visa exatamente que nós venhamos a nos aproximarmos mais das realidades específicas de determinados estados da federação, como no caso do Rio de Janeiro e São Paulo, também teremos um ponto em Foz do Iguaçu. Fundamental que para a fluidez dessas informações locais, estabelecimento de estratégias customizadas específicas para cada realidade local, o Ministério da Justiça se faça presente.
1: Em 2016, foi sancionada uma nova lei contra o tráfico de pessoas, que virou um marco para o Brasil.
2: Ela aumentou a possibilidade de investigação, a criminalização e as penas, além de garantir maior assistência às vítimas.
1: Para celebrar os 10 anos da lei, novas parcerias foram firmadas para combater esse tipo de crime.
2: Disfarçado de oportunidade de trabalho no exterior, o tráfico de pessoas segue fazendo vítimas no Brasil. Uma nova rota identificada pelo Ministério da Justiça e Segurança Pública tem um destino líder: Camboja, na Ásia. 44 brasileiros foram aliciados no ano passado para atuarem em centros de crimes digitais naquele país. Como explica o diretor do Departamento de Migrações da Secretaria Nacional de Justiça do Ministério da Justiça e Segurança Pública, Vitor Semple.
16: Brasileiros estão sendo vítimas de esquemas, os chamados scam centers, que são brasileiros sendo transportados, exportados por meio de aliciamento para o Camboja e para os outros países para dar golpes digitais em brasileiros aqui no Brasil.
2: No ano em que a Lei Brasileira de Enfrentamento ao Tráfico de Pessoas completa 10 anos, o Ministério da Justiça lançou duas parcerias para ampliar as ações de prevenção desse crime no país. A primeira é no campo dos esportes, com a criação de uma cartilha que orienta atletas, familiares, treinadores, dirigentes e demais profissionais sobre os riscos do aliciamento por falsas promessas de contratos e oportunidades esportivas. Para o coordenador geral de inteligência esportiva do Ministério do Esporte, Diogo Silva, grandes eventos esportivos podem ajudar a dar visibilidade ao tema.
17: Colocando isso dentro do contexto atual que nós estamos vivendo, onde a Copa do Mundo Futebol Feminino vai ter a oportunidade de apresentar essa proposta para as pessoas e alertar as pessoas.
2: Outra iniciativa é a campanha da Agência Nacional de Aviação Civil para conscientização sobre tráfico de pessoas e trabalho escravo. De acordo com Diana Helena Ferreira, da Agência Nacional de Aviação Civil, profissionais que atuam em aeroportos são capacitados para reconhecer situações de risco e denunciar.
18: Por meio dos treinamentos, eles conseguem identificar sinais, né, que algumas, né, possíveis vítimas podem manifestar, como de nervosismo, às vezes não saber responder determinadas perguntas dos agentes, né? Eles sabem um canal, por exemplo, para acionar a Polícia Federal ou outro órgão policial que esteja no aeroporto.
2: Os homens já foram maioria nos casos de tráfico para trabalho em condição análoga à de escravo, mas dados recentes do Ministério da Justiça e Segurança Pública mostram que as mulheres passaram a ser as principais vítimas, principalmente quando se refere à exploração sexual. Quanto à faixa faixa etária, a maioria das pessoas identificadas está em idade economicamente ativa, entre 18 e 59 anos. Reportagem Graziele Bezerra. E mais um aliado no combate ao feminicídio.
1: Está em construção uma linha do tempo que mostra o caminho percorrido pelas vítimas de violência desde o primeiro boletim de ocorrência.
2: Com esse histórico, será possível criar mecanismos de alerta para a atuação preventiva das autoridades antes que o crime aconteça.
19: Os casos de feminicídio no Brasil recuaram 11,45% nos primeiros meses após o lançamento do Pacto contra o Feminicídio em fevereiro deste ano. Isso representa 30 vítimas a menos em relação ao mesmo período do ano anterior. Ainda assim, entre abril e maio, 232 mulheres foram assassinadas em razão do gênero. E para fortalecer a luta contra o feminicídio, uma nova estratégia está sendo desenvolvida. Trata-se de uma linha do tempo que cruza dados dos boletins de ocorrência de violência doméstica registrados pelas vítimas. A ideia é agir preventivamente, como explica a idealizadora do sistema, Luana Teixeira, servidora da Secretaria Nacional de Segurança Pública.
20: O feminicídio, ele é o final de toda uma escalada da violência. A partir do momento que essa mulher entrar num ciclo de violência, no primeiro boletim de ocorrência, nós vamos emitir um alerta para todas as autoridades envolvidas, né? Para que ela não chegue no ápice do feminicídio. Como a gente observou, 15% morrem até 12 meses e 18% morrem até 24 meses. Nossa expectativa principal é essa, é salvar vidas em vez de contar as mortes.
19: A ferramenta faz parte do Centro Integrado Mulher Segura, uma estrutura dentro do Ministério da Justiça e Segurança Pública, que usa inteligência e integração de dados para proteger mulheres em todo o Brasil. Para a construção da linha do tempo, foram reunidos dados das secretarias de segurança estaduais e do Banco Nacional de Boletins de Ocorrência. Com as informações, também é possível construir um histórico de atuação dos agressores, de acordo com Luana Teixeira, de Boletins de Ocorrência. Com

0: perfis específicos para delegacias e órgãos do judiciário, possibilitando notificações automáticas e a visualização do histórico da vítima e do agressor em diferentes estados. O próximo passo é integrar esses dados ao Sistema Único de Saúde para detectar casos de violência subnotificados. Reportagem Luciana Colares de Holanda.
1: O governo do Brasil finalizou a cessão da área da favela do Moinho para o governo de São Paulo.
2: O terreno na capital paulista era da União e abrigou cerca de 850 famílias.
1: Hoje, no ato de assinatura, a ministra da Gestão e da Inovação, Esther Dweck, destacou o atendimento habitacional às famílias como parte da negociação.
3: Acho que esse momento agora ele vai encerrar um capítulo e começar um novo, né? Justamente naquela área que era a favela do Moinho, que agora vai se tornar o Parque do Moinho. Para que a gente pudesse transformar aquela área num parque, a gente precisava garantir a moradia digna para as pessoas que estavam ali naquela região. O governo federal, por meio do Minha Casa Minha Vida, entraria com 180 mil e o governo do estado com 70 mil para permitir que as pessoas pudessem comprar uma casa de até 250 mil. A grande maioria pôde ficar no centro da cidade, porque essa é uma área extremamente central e essa era uma das dos pleitos das famílias, que elas não fossem deslocadas do centro da cidade.
2: Até agora, 84% das famílias já estão com novos imóveis contratados.
1: O governo paulista terá 48 meses para concluir as obras de construção do novo parque.
2: Comunidades da Amazônia que atuam com produtos da biodiversidade.
1: Serão financiadas ações para fortalecer os negócios com foco na conservação ambiental.
4: O Fundo Amazônia vai investir até 230 milhões de reais para fortalecer negócios comunitários da sociobioeconomia em todos os estados da Amazônia Legal. O investimento vai ocorrer por meio do edital Prospera Amazônia, lançado pelo Ministério do Meio Ambiente e Mudança do Clima e que é fruto de um acordo de cooperação com o BNDES, o Banco Nacional de Desenvolvimento Econômico e Social. O edital vai selecionar organizações para oferecer serviços a empreendimentos comunitários que trabalham com produtos e serviços da sociobiodiversidade e que sejam formados principalmente por povos indígenas, quilombolas, extrativistas, ribeirinhos, agricultores familiares e demais povos e comunidades tradicionais. O apoio inclui assistência técnica, formação, capacitação, assessoria para gestão e regularização documental. Também contém serviços de adequação sanitária e ambiental, certificação, agregação de valor, acesso a crédito e a mercados. Ao todo, o edital poderá apoiar ações em até 106 municípios da Amazônia Legal. A chefe do Departamento de Gestão do Fundo Amazônia do BNDES, Fernanda Garavini, destaca a importância dessa parceria entre o banco e o Ministério do Meio Ambiente e Mudança do Clima.
5: Com essa parceria, o Ministério de Meio Ambiente e Mudança do Clima e o BNDES, usando os recursos do Fundo Amazônia, pretendem transformar a produção sustentável dos territórios amazônicos em negócios mais estruturados, capazes de gerar renda, ganhar escala e acessar novos mercados, sem abrir mão da conservação da floresta e dos modos de vida dessas populações que protegem a floresta.
4: Gerido pelo BNDES, sob coordenação do Ministério do Meio Ambiente e Mudança do Clima, o Fundo Amazônia já apoia mais de 150 projetos, estando presente em 73% dos municípios dos 9 estados da Amazônia Legal. Reportagem André de Barros Lima.
2: Exame Nacional do Ensino Médio 2026 já contabiliza mais de 5 milhões de inscritos.
1: É o maior número já registrado pelo exame desde 2022.
2: Entre as principais novidades dessa edição está a inscrição automática dos estudantes concluintes do ensino médio da rede pública.
1: Outra mudança foi o aumento no número de municípios onde as provas serão realizadas.
2: Nesse ano, o exame será aplicado nos dias 8 e 15 de novembro em todos os estados e no Distrito Federal.
1: Principal porta de entrada para a educação superior no Brasil.
2: É utilizado para ingressar em universidades públicas por meio do Sistema de Seleção Unificada, o SISU, ou em instituições privadas pelo ProUni, o Programa Universidade para Todos.
1: Também é utilizado por estudantes que buscam financiamento em instituições de ensino pelo FIES.
2: E fique de olho, as inscrições para quem quer participar do FIES abrem no dia 14 de julho.
6: O Ministério da Educação publicou o edital do processo seletivo do FIES, Fundo de

0: financiamento estudantil para o segundo semestre de 2026. As inscrições são gratuitas e estarão abertas de 14 a 17 de julho, exclusivamente pela internet no endereço acessounico.mec.gov.br/FIES. Neste ano, o MEC oferece mais de 112 mil vagas para o FIES, considerando os processos seletivos do primeiro e do segundo semestre. Para se inscrever, é necessário ter participado do Exame Nacional do Ensino Médio, o Enem, a partir da edição de 2010. No exame, o candidato deve ter obtido média aritmética de no mínimo 450 pontos nas 5 provas, sem ter zerado a redação. Além disso, não deve ter participado na condição de treineiro. Outra exigência é possuir renda bruta familiar mensal por pessoa de até 3 salários mínimos. O resultado da pré-seleção na chamada única vai ser divulgado no dia 30 de julho. Reportagem Júlio César de Oliveira.
1: A Advocacia Geral da União notificou hoje a Google, controladora do YouTube, para que retire do ar perfis que promovem e facilitam a criação de plataformas de apostas não autorizadas a operar no país.
2: Os perfis em questão divulgavam conteúdos com tutoriais de como criar uma plataforma de cassino, por exemplo, ou de estímulo ao jogo do bicho, que é proibido pela legislação brasileira.
1: Apostas de cota fixa, como as chamadas bets, só podem ser exploradas mediante prévia autorização do Ministério da Fazenda.
2: E essas foram as notícias do Governo do Brasil.
1: Uma realização da Secretaria de Comunicação Social da Presidência da República.
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1: Fique agora com as notícias do Poder Judiciário e do Congresso Nacional. Boa noite, bom fim de semana.
2: A gente volta na segunda-feira. Boa noite.
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5: Presidente do STF defende a atuação conjunta das cortes latino-americanas para proteger a democracia.
6: STJ julga primeiro repetitivo em sessão totalmente virtual e define requisitos para justiça gratuita a pessoas jurídicas.
5: ST recebe relatório sobre estudo inédito sobre a exclusão de pessoas LGBTQIAP. Animais no mercado de trabalho.
6: Boa noite, eu sou Marcela Luiz.
5: E eu sou Walter Lima.
6: O presidente do Supremo Tribunal Federal e do Conselho Nacional de Justiça, ministro Edson Fachin, defendeu uma atuação articulada entre as cortes constitucionais da América Latina para fortalecer a proteção da democracia, da independência judicial e dos direitos fundamentais.
5: A declaração foi feita durante o 31º encontro de tribunais, cortes e salas constitucionais da América Latina e do Caribe, realizado em Montevidéu, no Uruguai. Fernanda Porto.
7: No evento, Fachin disse ainda que o reconhecimento da democracia como um direito humano autônomo, como está sendo debatido pela Corte Interamericana de Direitos Humanos, poderá fortalecer juridicamente a independência do Poder Judiciário, a autonomia dos tribunais constitucionais, a integridade dos processos eleitorais, os mecanismos de freios e contrapesos, além da proteção das liberdades fundamentais.
6: O Conselho Nacional de Justiça encerrou o primeiro semestre de 2026 com 326 processos julgados pelo plenário e mais de 6 mil processos analisados e arquivados.
5: No período, o órgão também aprovou normas e definiu políticas para o judiciário em todo o país. Marcelo Della Lidera.
8: O balanço divulgado pelo CNJ mostra que nos 6 primeiros meses do ano, o plenário realizou 24 sessões, entre presenciais e virtuais. O colegiado também aprovou 15 resoluções de cumprimento obrigatório pelos tribunais e 3 recomendações sobre boas práticas em áreas como gestão processual, inovação tecnológica, direitos humanos, acesso à justiça e melhoria da prestação jurisdicional. Na área disciplinar, o plenário do Conselho julgou 10 procedimentos administrativos disciplinares e aplicou sanções em 8 deles. Também determinou o afastamento cautelar de 9 magistrados durante a tramitação dos processos e analisou 9 revisões disciplinares com aplicação de pena de disponibilidade em 2 casos.
6: Pela primeira vez, o STJ julgou um recurso repetitivo em sessão totalmente virtual.
5: Na ocasião, foram estabelecidos critérios para a concessão da gratuidade de justiça a pessoas jurídicas. Fátima Uchoa.
9: A tese fixada pela Corte Especial do STJ sobre o rito dos repetitivos deve ser seguida por todos os juízes e tribunais do país ao analisarem a mesma questão de direito. O colegiado definiu que a pessoa jurídica deve apresentar informações que permitam avaliar a real situação econômico-financeira, não sendo suficiente demonstrar inatividade ou redução do faturamento. Segundo o ministro relator Luiz Felipe Salomão, a concessão da gratuidade de justiça segue regras diferentes para pessoas físicas, que têm presunção relativa de veracidade na declaração de insuficiência de recursos, enquanto a pessoa jurídica deve comprovar não ter condições de arcar com as despesas processuais.
6: Um estudo inédito foi feito sobre a exclusão de pessoas LGBTQIAPN+ no mercado de trabalho.
5: O relatório foi entregue ao TST. Mila Amaral.
10: O levantamento foi realizado pelo Banco Mundial em parceria com o Ministério dos Direitos Humanos e da Cidadania e outras organizações. De acordo com o documento, a exclusão de pessoas LGBTQIAPN+ no mercado de trabalho tira da economia brasileira mais de 94 bilhões por ano. Isso acontece porque essa população é mais atingida pelo desemprego e pela informalidade e recebe salários menores. Os dados mostram que o desemprego entre pessoas LGBTQIAPN+ é de 15,2% e mesmo empregados eles ganham em média 10% a menos.
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6: Uma boa noite.
5: Bom fim de semana e até segunda-feira.
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1: Eu sou Paula Groba.
2: E eu sou Ricardo Nakaoka.
1: E estes são os destaques de hoje do Jornal do Senado, que começa agora.
2: Perfis falsos na internet podem virar crime.
1: Comissões debatem impactos do vício em apostas. Casos de ludopatia crescem 140% no SUS.
2: Aprovado reajuste anual para acesso ao microcrédito.
1: Boa noite.
2: Boa noite.
1: Criar um perfil falso para enganar outras pessoas pode passar a ser crime específico no Brasil.
2: A Comissão de Segurança Pública aprovou o projeto que inclui no Código Penal o crime de falsa identidade digital para punir a prática conhecida como catfishing, usada em golpes, assédio e outros tipos de fraude. Repórter Bruno Lourenço.
3: O projeto de lei cria no Código Penal o crime de estelionato ou fraude por meio de falsa identidade digital. O senador Hamilton Mourão, do Republicanos do Rio Grande do Sul, destacou que a criação de perfis falsos deixou de ser uma mera travessura online para se transformar em uma ferramenta de crimes graves, como a extorsão financeira e a chantagem íntima, gerando prejuízos severos à saúde mental e ao bolso das vítimas.
4: Catfishing é a prática de criar uma identidade falsa online com o objetivo de enganar, explorar, assediar ou fraudar outras pessoas, geralmente em redes sociais ou aplicativos de namoro. Os motivos para o catfishing variam desde a busca por atenção ao bullying, até crimes graves como golpes financeiros, românticos ou de investimento em criptomoedas, que resultam em perdas financeiras substanciais para as vítimas. Extorsão e chantagem por meio de imagens íntimas ou informações pessoais compartilhadas pelas vítimas, chamada sextorção e roubo de identidade.
3: A proposta estabelece que a punição seja agravada se a fraude for cometida com o uso de ferramentas automatizadas, perfis robôs ou se visar a exploração financeira de pessoas vulneráveis como idosos.
1: E processos de violência doméstica poderão ter análise mais rápida na justiça.
2: Avançou o projeto que garante prioridade aos juizados especializados na tramitação das ações previstas na Lei Maria da Penha. Repórter Rodrigo Rezende.
5: Os juizados de violência doméstica e familiar contra a mulher terão prioridade em relação à chamada justiça comum na análise dos processos relacionados à Lei Maria da Penha. Projeto com esse objetivo foi aprovado pela Comissão de Direitos Humanos. A relatora, senadora Ana Paula Lobato, do PSB do Maranhão, ressalta que essa medida impede conflitos entre órgãos judiciais e dá mais segurança para a mulher vítima de agressão. O relatório de Ana Paula Lobato foi lido na CDH pelo senador Rogério Carvalho, do PT de Sergipe.
6: Ao instituir órgãos judiciais especializados com competência civil e criminal para o processo, julgamento e execução das causas decorrentes dessa violência, a Lei Maria da Penha buscou evitar a fragmentação do atendimento, decisões potencialmente contraditórias e a peregrinação da vítima por múltiplos juízos, assegurando tutela mais efetiva e concentrada.
5: O projeto foi apresentado pela deputada federal Laura Carneiro, do PSD do Rio de Janeiro, e agora será analisado pela Comissão de Constituição e Justiça.
1: E a Câmara dos Deputados pode votar nos próximos dias o chamado PL da Misoginia, um projeto aprovado pelo Senado que equipara o crime de ódio contra mulheres ao racismo.
2: A proposta torna a prática inafiançável e imprescritível e prevê penas mais duras para quem discriminar as mulheres. A reportagem é de Yasmin Rodrigues.
7: O projeto de lei aprovado pelo Senado em março inclui a misoginia entre os crimes de preconceito e discriminação já previstos na legislação brasileira. Assim como nos crimes de racismo, a conduta passa a ser considerada inafiançável e imprescritível. A autora do projeto, senadora Ana Paula Lobato, do PSB do Maranhão, afirmou que o objetivo é enfrentar um tipo de violência que muitas vezes antecede as agressões físicas e feminicídios.
8: Estatística crescente da violência doméstica que chega até o feminicídio. Então, antes de chegar no feminicídio, se sofre a violência psicológica, a violência financeira, a violência doméstica, para enfim chegar no feminicídio. Para diminuir os casos de feminicídio, a gente precisa primeiramente combater a violência.
7: A matéria recebeu parecer favorável da relatora, senadora Soraya Tronic, do PSB de Mato Grosso do Sul. Se os deputados aprovarem o texto sem alterações, a proposta segue diretamente para a sanção presidencial.
1: Uma audiência pública das Comissões de Direitos Humanos e de Assuntos Sociais discutiu os impactos das apostas esportivas online no Brasil.
2: O debate apontou que a crescente expansão das bets no país exige medidas de proteção aos consumidores. Repórter Patrícia Oliveira.
0: Para os debatedores, os efeitos das apostas esportivas online sobre o endividamento das famílias e a saúde mental dos brasileiros exigem medidas de proteção ao consumidor. Além do cadastramento do CPF nos sites de aposta, também seria necessária a declaração de renda para o controle do valor apostado e a redução da publicidade das bets. O psiquiatra Hermano Tavares destacou o aumento de casos de jogo compulsivo, o vício que afeta um em cada cinco apostadores.
9: É como se fosse uma droga, gente. O SUS teve mais de 100% de aumento de demanda de tratamento para jogo nesse período.
0: O senador Eduardo Girão, do Novo do Ceará, defende o fim das apostas online.
10: Copa do Mundo acontecendo durante esse mês, explodiu a propaganda. Na minha opinião, deveria acabar, proibir. Seja o governo enviando um projeto ou o próprio parlamento deliberar pelo fim.
0: Além de outras propostas em tramitação, um pacote de projetos reunidos pela senadora Damares Alves do Republicanos do Distrito Federal restringe a publicidade das bets e proíbe a ação de influenciadores digitais.
1: Os atendimentos a pessoas com dependência em jogos de apostas no SUS cresceram 140% entre 2018 e 2025. O dado foi apresentado na audiência pública pela coordenadora do Departamento de Saúde Mental, Álcool e Outras Drogas do Ministério da Saúde, Gabriela de Andrade.
2: Para a senadora Damares Alves, do Republicanos do Distrito Federal, a expansão das apostas esportivas já afeta a saúde pública e a economia, o que reforça a necessidade de medidas para enfrentar a ludopatia.
11: Quanto tudo isso está custando para o Brasil? O que está arrecadando? Está compensando os danos e prejuízos que os cofres públicos vão ter e já estão tendo?
1: Os limites para o acesso ao microcrédito podem deixar de ficar defasados.
2: A Comissão de Assuntos Econômicos aprovou um projeto que atualiza esses valores anualmente, com base na inflação, para preservar o acesso de microempreendedores e trabalhadores informais ao crédito. O texto segue para a Câmara dos Deputados, se não houver recurso ao plenário. Repórter Marcela Cunha.
12: O projeto prevê a correção anual dos limites de endividamento para acesso ao Programa Nacional de Microcrédito Produtivo Orientado. O PNMPO oferece crédito para financiar atividades produtivas de microempreendedores, pequenos negócios e trabalhadores informais. Hoje, o Conselho Monetário Nacional estabelece dois limites, até R$ 21 mil em operações de microcrédito na mesma instituição financeira e até R$ 80 mil no total de operações de crédito no sistema financeiro, sem contar financiamento habitacional. Mas esses valores podem ficar defasados com o tempo. O relator, o senador Laércio Oliveira, do Progressistas de Sergipe, afirmou que manter os limites sem correção pela inflação reduz ano a ano o acesso dos pequenos empreendedores ao microcrédito.
13: Mais do que facilitar o acesso ao financiamento com taxas justas, a política de microcrédito atua como um motor de incentivo e profissionalização para os microempreendedores. Em vez de apenas injetar dinheiro, o programa qualifica o tomador para que ele identifique o momento exato de buscar o empréstimo e saiba aplicá-lo com foco na produtividade.
12: Pelo texto aprovado, a atualização será anual pelo IGPM, índice usado para medir a variação de preços na economia.
2: Com edição de Paula Groba e trabalhos técnicos de João Lira, o Jornal do Senado fica por aqui. Acompanhe agora as notícias do Tribunal de Contas da União e da Câmara dos Deputados. Boa noite.
1: Uma boa noite e um bom fim de semana.
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15: O Tribunal de Contas da União avaliou se órgãos federais oferecem condições adequadas no ambiente de trabalho para a inclusão de pessoas com deficiência. A auditoria analisou 36 órgãos e identificou barreiras físicas, sociais e organizacionais, além de dificuldades de acessibilidade nos espaços, nos sistemas de informática e nos meios de comunicação. O tribunal também constatou que metade dos órgãos avaliados não possui diretrizes formais de acessibilidade. O TCU recomendou medidas ao Ministério da Gestão, ao Ministério dos Direitos Humanos e a outros órgãos federais. O objetivo é eliminar barreiras e melhorar as condições de inclusão e de trabalho na administração pública federal. Saiba mais em tcu.gov.br.
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16: Deputados definem novas regras para fiscalizar despesas com educação.
17: O projeto cria medidas de saúde para pessoas afetadas por jogos de azar.
16: Avança a proposta que retoma incentivos para o programa Mais Médicos.
18: Boa noite. Comissão de Educação aprova incentivo ao programa Mais Médicos. O repórter José Carlos Oliveira tem as informações.
19: A Comissão de Educação da Câmara dos Deputados aprovou o projeto de lei que retoma incentivos ao programa Mais Médicos, que haviam sido revogados em 2025, diante da lei que criou o programa Agora Tem Especialistas. O texto aprovado permite que os candidatos aos programas de residência médica recebam 10% de pontuação adicional durante o processo seletivo, desde que tenham cumprido integralmente pelo menos um ano de ações em projetos e programas dos Ministérios da Saúde e da Educação, como é o caso do Mais Médicos. Para o relator da proposta, deputado Ismael, do PL de Santa Catarina, a medida tem baixo custo, é fácil de ser operacionalizada e, na prática, vai atrair mais jovens profissionais para o programa Mais Médicos.
20: A gente sabe da importância da presença do programa Mais Médico nesses pequenos municípios. E o projeto do deputado Ismael Alexandrino permite que especialistas em medicina também adentrem ao programa Mais Médico, permitindo um maior acesso da nossa população à saúde, tão fundamental, uma das prioridades, sem dúvida, desafiantes para o nosso país.
19: A proposta de retomada de incentivos ao programa Mais Médicos ainda vai passar pelas análises das comissões de saúde e de Constituição e Justiça. Da Rádio Câmara de Brasília, José Carlos Oliveira.
16: Orlando Silva, do PCdoB de São Paulo, comemora a aprovação na Comissão de Constituição e Justiça do projeto que veda o ensino à distância nos cursos da área da saúde. Segundo ele, a formação presencial é indispensável para garantir a qualificação dos futuros profissionais.
18: Orlando Silva acredita que a medida preserva a qualidade dos serviços prestados à população e evita a formação de profissionais com diferentes níveis de preparo. O deputado também defende a rápida tramitação da proposta no Senado.
14: Trabalho.
16: Professora Luciene Cavalcante, do PSOL de São Paulo, apoia a instituição do piso nacional para os profissionais não docentes da educação. Segundo ela, a proposta garante valorização aos trabalhadores da educação básica e prevê remuneração equivalente a 75% do piso do magistério.
18: Professora Luciene Cavalcante afirma que o projeto conta com fonte de financiamento por meio do Fundeb e pede prioridade para a votação no Senado. Ela argumenta que a medida corrige uma injustiça salarial e reconhece o trabalho dos profissionais que atuam diariamente nas escolas.
14: Educação.
16: Aprovadas novas regras para fiscalização de despesas públicas com educação. A repórter Paula Bittar acompanhou a votação.
21: A Comissão de Constituição e Justiça da Câmara aprovou uma proposta que define regras para acompanhar e avaliar gastos com educação nos estados e municípios. O texto aprovado confere um papel central ao Sistema de Informações sobre Orçamentos Públicos em Educação, SIOP, um sistema eletrônico gerido pelo Fundo Nacional de Desenvolvimento da Educação, o FNDE, que coleta, processa e disponibiliza dados sobre receitas e despesas com educação. O monitoramento da aplicação de recursos na educação será feito por esse sistema, que também será responsável por manter um portal voltado ao cidadão. Estados e municípios deverão publicar no SIOP até 30 dias após o fim de cada bimestre um demonstrativo com as receitas e despesas da educação. Se o relatório não for publicado, o governo federal poderá suspender as transferências voluntárias, com exceção das destinadas à educação, saúde e assistência social. Durante a discussão da proposta na comissão, o deputado Patrus Ananias, do PT de Minas Gerais, ressaltou a necessidade de garantir transparência nos gastos públicos.
22: Esse projeto me tocou muito o coração, porque eu penso que nós vivemos uma época em que nós aqui na Câmara dos Deputados, parlamentares, precisamos mandar um recado claro, passar uma imagem para o povo brasileiro. da nossa correção, do nosso rigor, da nossa transparência na aplicação dos recursos públicos, que não podem ser destinados a projetos mirabolantes, a obras inacabadas, mas destinados prioritariamente às políticas públicas que promovem o desenvolvimento do nosso país.
21: O projeto que define regras para acompanhar e avaliar gastos com educação nos estados e municípios já pode seguir para análise do Senado, a menos que haja recurso para votação pelo plenário da Câmara. Da Rádio Câmara, de Brasília, Paula Bittar.
3: Saúde.
18: Hélio Lopes, do PL do Rio de Janeiro, é autor de projeto que estabelece diretrizes para a caderneta de saúde da gestante e do bebê no SUS. Entre as medidas previstas, o texto determina o uso de terminologia baseada no sexo biológico e veda a adoção de linguagem neutra.
16: Segundo Hélio Lopes, a proposta também define que as cadernetas de pré-natal sejam voltadas exclusivamente à proteção da saúde da mãe e do bebê, sem conteúdos que estimulem a interrupção da gestação. O projeto ainda prevê orientações sobre denúncia e proteção em casos de violência sexual.
18: Projeto de Felipe Beccari, do Podemos de São Paulo, cria uma política de incentivo à produção e ao acesso a medicamentos genéricos de uso veterinário. O deputado propôs estímulos para empresas que produzem esses medicamentos e adotem políticas de preços mais acessíveis.
16: De acordo com Felipe Beccari, a medida busca reduzir os custos dos tratamentos veterinários e ampliar o acesso da população aos cuidados com os animais. Ele acredita que o fortalecimento do mercado de genéricos pode estimular a concorrência, beneficiar tutores e contribuir para o bem-estar animal.
4: Direitos humanos.
18: O projeto cria uma pensão especial para pessoas que adquirirem deficiência permanente em decorrência de violência doméstica. Um dos autores da matéria, Dimas Gadelha, do PT do Rio de Janeiro, explica que a ideia é indenizar as vítimas sem renda suficiente para garantir o próprio sustento.
16: O texto também dispensa o tempo de carência para a concessão de benefícios às vítimas. De acordo com Dimas Gadelha, a proposta ainda prevê mecanismos para que o Estado busque o ressarcimento dos gastos junto aos agressores.
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4: Ciência e tecnologia.
18: Está pronta para ser votada no plenário da Câmara a proposta que cria uma política para auxiliar na saúde de pessoas afetadas por jogos de azar. A repórter Mônica Tati tem mais informações.
23: A Comissão de Constituição e Justiça da Câmara dos Deputados aprovou o projeto de lei que institui política para atender pessoas e famílias que foram afetadas pelos jogos de apostas. O texto cria a Estratégia Nacional de Atenção Integral às pessoas com necessidades decorrentes das práticas de jogos e apostas. Entre outros pontos, aborda a prevenção, a redução de danos, a proteção e a reinserção social de pessoas que tenham problemas com vícios em jogos. A relatora na comissão, a deputada Laura Carneiro, do PSD do Rio de Janeiro, afirmou que a proposta tem relevância social e sanitária, devido aos efeitos das apostas sobre a saúde mental, a vida familiar e a proteção de grupos vulneráveis. Já o autor do projeto, o deputado Rui Carneiro, do Podemos da Paraíba, informou que o número de pessoas atendidas pelo SUS, o Sistema Único de Saúde, com problemas associados ao jogo patológico, passou de 108 para 1.200 entre 2018 e 2023.
24: Os jogos de azar no Brasil se transformaram numa questão gravíssima de saúde pública. Esse é a moral principal do nosso projeto: dar uma resposta às pessoas que, junto com os seus familiares, estão vivendo essa nova realidade do Brasil, inclusive uma das maiores causas do endividamento do brasileiro. Então, o objetivo é preparar a estrutura, sobretudo de saúde, as unidades básicas de saúde, nos CAPs, para atender esse novo tipo de paciente, vamos dizer assim, que precisa de socorro.
23: O projeto que cria uma política de atenção às pessoas com problemas com jogos de apostas já foi aprovado por todas as comissões e aguarda a votação do plenário da Câmara. Da Rádio Câmara de Brasília, Mônica Tati.
14: Justiça.
16: Adriana Ventura, do Novo de São Paulo, pede a instalação de uma CPMI para investigar o Banco Master e acusa o governo de priorizar gastos com publicidade em vez de áreas como saúde. Ela defende o combate à impunidade e a responsabilização dos envolvidos em crimes.
18: Adriana Ventura também faz críticas ao governo federal e cita investigações da Polícia Federal envolvendo o Banco Master e integrantes da base governista. Segundo ela, as denúncias reforçam a necessidade de aprofundar as apurações sobre possíveis casos de corrupção.
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14: Comissões.
16: A Comissão de Administração da Câmara debate experiência de ouvidorias externas em defensorias públicas. O repórter Luiz Cláudio Canuto tem os detalhes.
5: 20 unidades da federação têm ouvidorias externas em suas defensorias públicas, que funcionam como órgãos auxiliares e autônomos para garantir o controle social, a transparência e a participação da sociedade civil. As ouvidorias externas não pertencem à carreira da defensoria e seus integrantes são eleitos a partir de listas tríplices com representantes da sociedade. Criadas pela Constituição de 88, as defensorias públicas são instituições estatais que garantem assistência jurídica integral e gratuita à população que não possui recursos financeiros para contratar um advogado. Elas atuam na defesa dos direitos individuais e coletivos e na promoção dos direitos humanos. A Comissão de Administração e Serviço Público da Câmara dos Deputados debateu a experiência das ouvidorias externas das defensorias públicas com representantes do setor. A audiência pública foi presidida pela deputada Fernanda Melchiona, do PSOL do Rio Grande do Sul, autora também do pedido para a realização do debate.
7: 20 estados já têm a defensoria, a ouvidoria da defensoria pública, que é um órgão do controle social, que não é da carreira da instituição e que é eleita pelos movimentos sociais populares. E por que eu estou fazendo esse preâmbulo? Porque é o único órgão do sistema judicial que tem esse controle externo, externo mesmo, que não é da carreira, que não tem aquele elemento corporativo. Isso é muito importante.
5: Os estados que não têm ouvidorias externas nas defensorias públicas são Espírito Santo, Sergipe, Alagoas, Tocantins, Mato Grosso do Sul, Amazonas, Roraima e Rio Grande do Norte. A Defensoria Pública da União conta com uma ouvidoria geral composta por representantes da sociedade civil. O projeto apresentado no Senado Federal muda a lei de responsabilidade fiscal e destina limite de até 2% da receita das unidades federativas para o orçamento das defensorias públicas, a fim de garantir autonomia financeira. A proposta também impede contingenciamentos severos no sistema de assistência jurídica gratuita. Da Rádio Câmara de Brasília, Luiz Cláudio Canuto.
14: Economia.
18: Florentino Neto, do PT do Piauí, defende o projeto que autoriza a União a criar uma empresa estatal para atuar na distribuição de combustíveis e gás de cozinha. A proposta também permite ampliar a participação pública em refinarias e outras estruturas estratégicas para o abastecimento nacional.
16: No entendimento de Florentino Neto, a medida fortalece a soberania energética e protege o país em situações de desabastecimento. Ele considera ainda que a iniciativa contribui para a estabilidade da oferta de combustíveis, além de proteger os consumidores contra aumentos abusivos.
18: Glauber Braga, do pessoal do Rio de Janeiro, apresentou o projeto que revoga a lei do Programa Nacional de Desestatização. O deputado afirma que a proposta busca fortalecer a presença do Estado em áreas estratégicas, como energia, mineração, telecomunicações e infraestrutura.
16: Glauber Braga avalia que as privatizações reduzem a capacidade do poder público de planejar o desenvolvimento do país. Ele defende que empresas estatais atuem em setores essenciais para atender ao interesse da população, especialmente onde a iniciativa privada não vê lucro imediato.
14: Relações Exteriores.
18: Edilson Barroso, do PL de São Paulo, integra a Frente Parlamentar Mista em apoio à integração União Europeia-Mercosul, criada para acompanhar o acordo comercial entre os dois blocos. Ele detalha a importância da fiscalização legislativa para dar mais segurança às empresas brasileiras.
16: Edilson Barroso afirma que o acordo vai reduzir aos poucos impostos cobrados sobre milhares de produtos e serviços. O deputado aponta que a mudança pode facilitar as vendas do Brasil para outros países e atrair novos investimentos.
14: Agricultura.
18: Representantes da cadeia de produção do tabaco defenderam na Câmara uma proteção para o setor. A repórter Maria Neves nos conta quais as propostas.
0: Representantes da cadeia produtiva do tabaco reclamaram em audiência pública na Câmara dos Deputados que o sistema integrado de produção do setor está ameaçado no Brasil. De acordo com o deputado Heitor Schur, do PSD Gaúcho, que pediu a realização do debate, o aumento do número de produtores independentes e a carga tributária representam as principais ameaças à produção integrada de fumo no Brasil. Heitor Schur afirma que o sistema integrado foi construído há mais de 100 anos e engloba desde os produtores de fumo até a fabricação dos produtos derivados, como cigarro. O deputado argumenta que essa organização é importante para garantir aspectos como equilíbrio entre produção e demanda, assistência técnica e controle da qualidade dos insumos. Com o crescimento dos produtores independentes, ele acredita que essa estrutura esteja ameaçada.
8: Nós temos diversas safras dentro de um ano. Uma vez era a safra do fumo, agora é a safra de verão, a safra de inverno, a safra de primavera. Está plantando e colhendo o ano inteiro. Talvez isso para a indústria seja muito bom, mas para o segmento que está lá no campo, eu não vejo ganhar com isso. E, ao mesmo tempo, a gente percebe que cada vez tem mais produtores independentes plantando por conta. Não sei se os insumos que eles usam são os corretos. E essas coisas acabam influenciando também o nosso setor.
0: Com o aumento da produção, Heitor Schur afirma que houve queda no preço do tabaco. O deputado sustentou que enquanto em janeiro a arroba do produto custava R$ 340, hoje está sendo vendida

0: por R$ 260. Da Rádio Câmara de Brasília, Maria Neves.
1: Marcelo Moraes, do PL do Rio Grande do Sul, defende a securitização das dívidas dos produtores rurais do estado. Na visão do deputado, a medida é essencial para permitir a renegociação dos débitos acumulados após anos de estiagem e das enchentes de 2024.
2: Marcelo Moraes afirma que os agricultores não pedem perdão das dívidas, mas condições para quitá-las. Ele também cobra a apreciação da proposta pela Câmara, alegando que a demora na votação agrava a crise no campo e compromete a economia gaúcha.
3: Meio ambiente.
1: Cabo Gilberto Silva, do PL da Paraíba, critica a atuação de órgãos federais durante operações de fiscalização ambiental em Novo Progresso, no Pará. Segundo o deputado, as ações truculentas provocam conflitos com produtores rurais e moradores da região.
2: Cabo Gilberto Silva pede ao governo federal que reveja a atuação dos órgãos responsáveis pela fiscalização ambiental na região. No entendimento do parlamentar, é necessário garantir o cumprimento da legislação sem comprometer os direitos dos produtores.
1: Joaquim Passarinho, do PL do Pará, também denuncia a truculência de órgãos federais durante a operação de fiscalização ambiental em Novo Progresso. O deputado defende que a fiscalização seja conduzida com respeito à população e prioridade para medidas de orientação.
2: Joaquim Passarinho cobra do governo ações para acelerar a regularização fundiária e ambiental na região. Segundo o parlamentar, é preciso garantir segurança jurídica aos produtores e conciliar a proteção do meio ambiente com o desenvolvimento das atividades econômicas locais.
1: Termina agora o jornal Câmara dos Deputados, produzido pela Rádio Câmara, com trabalhos técnicos de Wellington Teles e apresentação de Ana Raquel Macedo e Márcio Aquiles Sardi. Boa noite.
2: A Voz do Brasil volta na segunda-feira. Boa noite e bom final de semana.
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5: 20 horas em ponto.

0: Caio. Parabéns.
1: Obrigado, Zeca. Prazer é nosso. Muito obrigado por tudo, meu amigo.
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2: 20:17.
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2: 20 horas e 33 minutos.

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0: Mariana Fagunda!
1: Genial!
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2: 20:45.
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3: 21:01.
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